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1: Coordenador?
2: Pois não, meu senhor.
1: O 05 está dormindo.
2: O 05?
3: Sim, senhor.
2: Tenha bondade. O 05, se o senhor deixar essa granada cair, o senhor vai explodir o turno inteiro. O senhor vai explodir os seus colegas, o senhor vai explodir os meus auxiliares, o senhor vai me explodir. O senhor vai dormir, seu 05?
3: Não, senhor!